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1: Fly Com 482 Sierra Rosa.
0: Fly Com 482 Sierra is mobile from Kalana.